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2: Morro Grande FM, agora 9:02. Boa noite.
3: LP Tubarão.

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2: 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Boa noite.
3: Tava bebendo com

0: Sucesso demais! Parabéns, meninos! Que Deus abençoe o trabalho.
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2: 9h26 na sua rádio.

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3: Luiz e Maurílio, explica pra nós essa sexta com essa.
4: A gente vai contar uma história real aqui agora.

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Universal Music. Obrigado, Escala 1, toda a minha galera. Obrigado, meus fãs. Eu amo vocês. Obrigado, gente. Que Deus abençoe esse novo

0: Obrigado a Jesus Cristo, meu Senhor e Salvador. Obrigado, Gê. Valeu!
1: Morro Grande FM, agora 10:01. Boa noite.
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2: Morro Grande FM, agora 10:19.

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2: A sua sintonia, agora 10h31. Boa noite!

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0: Band FM, 23 horas e 3 minutos. Boa noite.
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3: Alô, meu compadre Tony. E esse irmão dele, olha. Olha, parece que eu tô até no faroeste.

0: 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Agora 11h26.
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2: Ei, safadão, eu pensei que a gente mandava. Ricardão, quem manda é ela, meu irmão. Alexa. 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
3: O que Alexa mandar, todo mundo vai fazer.
1: Desce até o chão.

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0: Duas e dois.
10: Desligando de você.

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rapidão, mano. Mó responsa. Ô tio, sem maldade, como que se faz pra ter essa vida aí, mano? Como que faz pra ter essas caminhadas? Esses carros, tá ligado? Essas motos, Porsche, Ferrari. Eu vejo os caras passando lá na quebrada como, tá ligado? Levando uma pá de mina, as mina tudo em cima dos caras. Caramba, mano, mó da hora mesmo ver uns bagulho desse. Mas aí, vale a pena mesmo ter esse dinheiro?

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0: 2:33.

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1: 3 e 2.

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0: MC Bruninho.
1: Valeu, Bruninho.
2: Aê,
1: muito
2: galera.
1: Sucesso, viu? Obrigado pelo carinho. Obrigado por participar desse momento tão especial na nossa carreira.
2: É nóis.
1: Tamo junto.
0: Fenômeno.
1: Muito sucesso. Salva de palmas pra Bruninho.

0: Nossa, caralho!
1: 3:33.
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0: Oi, tudo bem?
1: Obrigada, gente! Olha, São Paulo, Bahia, todo mundo! Obrigada, Léo!
0: Minha eterna gratidão a você, viu? Muito obrigado mesmo. Senhoras e senhores, Anitta!
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9: 4 e 3.

0: Agora, 4h32.
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0: Agora, 4h34.
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0: 4h34.

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0: Muito obrigado.
1: Obrigado, obrigado.
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Ó Maria Santíssima, que em vossa imagem milagrosa de Aparecida espalhais inúmeros benefícios sobre o Brasil, eu, embora indigno de pertencer ao número dos vossos servos, mas desejando participar

participar dos benefícios da vossa misericórdia. Prostrado a vossos pés, consagro-vos o entendimento, para que sempre pense no amor que mereceis. Consagro-vos a língua, para que sempre vos louve e propague a vossa devoção. Consagro-vos o coração, para que depois de Deus vos ame sobre todas as coisas. Recebei-nos, ó Rainha incomparável, no ditoso número dos vossos servos. Acolhei-nos debaixo da vossa proteção. Socorrei-nos em nossas necessidades espirituais e temporais, e sobretudo na hora da nossa morte. Abençoai-nos, ó Mãe Celestial, e com vossa poderosa intercessão, fortalecei-nos em nossa fraqueza, a fim de que, servindo-vos fielmente nesta vida, possamos louvar-vos, amar-vos e render-vos graças no céu por toda a eternidade.

Deus eterno e todo-poderoso, que tendo escolhido a água, fonte de vida e pureza, para nos dar a graça batismal, fizestes também aparecer no rio Paraíba a imagem da Virgem Imaculada. Abençoai esta água e fazei que ela nos recorde nosso batismo, para que, purificados de nossas faltas, vivamos como cristãos, membros da vossa Igreja, e cheguemos um dia à vida eterna. Por Cristo nosso Senhor.

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7: Manhã Sertaneja, agora são 6 horas e 7 minutos. Bom dia.

0: Marília Mendonça!
1: Maravilhoso!
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0: Agora são 6:17. 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Bom dia!
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0: agora são 6:20. 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

0: Morro Grande FM, agora 6:30. 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
1: Vamos ir pra cima, senhor. Quero ver todo mundo, velho.

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0: sua aparência. Muito obrigado.
1: O Grande FM, agora são 6 horas e 46 minutos. 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

0: 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Bom dia!
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0: 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Agora são 7:03. Bom dia!
1: Felipe Barão!

0: Safadão é safadão. Tem que respeitar, bebê. Ele é ele?
1: Eu sou eu.
0: Que é isso?
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0: 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Aquele abraço, agora 7h15. Bom dia!
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0: 7h30, no ar, Manhã Sertaneja.
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0: 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Agora 7h32.

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0: Torre Grande FM, agora são 7h45, no ar, Manhã Sertaneja.
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0: Alô, bom dia, agora 7 horas e 48 minutos. 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

0: todos e... Valeu, gente! Obrigado!
1: Morro Grande FM, agora 8 horas e 1 minuto. Bom dia!
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6: Morro Grande FM, 8 horas e 5 minutos. A sua melhor sintonia.

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0: Rio Grande FM, agora são 8h20. Bom dia!
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Forro Grande FM, 8 horas 23 minutos, na sua sintonia.

0: 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Bom dia!
1: Para de postar as coisas pra me convencer que você tá bem, viu?

grandemente a vida de cada um de vocês e que nós possamos estar juntos mais e mais vezes, se Deus assim nos permitir. Obrigado, Brasil!

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2: 8 horas e 44 minutos na sua sintonia.
3: Eu tô gravando esse áudio pra dizer que não dá mais, que a gente vai terminar de vez. Espera, vou começar outro.

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0: Saudade, Matheus!
1: Matheus e Cauã!
2: 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Agora 9:11. Bom dia!
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0: 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Agora 9:17.
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0: Rio Grande FM, 9 horas e 30 minutos na sua sintonia. Bom dia!
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0: 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Agora 9h33.
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1: Oitenta e sete.

0: 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Agora 9h45, bom dia.
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0: Inclinai, Senhor, vosso ouvido para mim, escutai-me. Salvai vosso servo, que confia em vós, meu Deus. Tende compaixão de mim, Senhor, pois clamei por vós o dia inteiro. Bom dia para todos.
1: Bom dia.
0: Louvado seja nosso Senhor Jesus Cristo.
1: Para sempre seja louvado.
0: Eu quero escutar o bom dia das crianças, só das crianças, tá bem? Bom dia, criança.
1: Bom dia.
0: Louvado seja nosso Senhor Jesus Cristo.
1: Para sempre seja louvado.
0: Que bom que vocês vieram mais uma vez para podermos celebrar este grande mistério da memória, da paixão, da morte e da vitória da ressurreição de Jesus. Quero saudar todos e todas que vieram celebrar conosco. Também quero saudar os ouvintes da Rádio Morro Grande FM, que também participam conosco nas suas casas, especialmente os nossos irmãos doentes e idosos. Iniciemos com muita alegria, cantando o sinal da nossa fé.

0: A graça de nosso Senhor Jesus Cristo, o amor do Pai e a comunhão do Espírito Santo esteja convosco.
1: Bendito seja Deus que nos reuniu no amor de Cristo.
0: Meus irmãos e minhas irmãs, Cristo nos uniu no seu amor, mas nós queremos, para podermos participar dignamente desses santos mistérios, fazer o nosso ato penitencial, pedir a Ele o seu perdão e a sua misericórdia.

0: Deus Todo-Poderoso, tenha compaixão de nós, perdoe os nossos pecados e nos conduz às alegrias da vida eterna. Amém.
1: Amém.
0: Glorifiquemos o nosso Deus cantando.

intenções colocadas aqui sobre o altar. Hoje nós queremos rezar de modo muito especial por todos vocês, leigos e leigas, principalmente aqueles e aquelas que atuam na nossa igreja, nossos ministros, catequistas, coroinhas, acólitos, leitores, coordenadores de comunidades. Que Deus abençoe vocês nesta linda missão, nesta caminhada da nossa igreja. Ó Deus, que unis os corações dos vossos fiéis no único desejo, concedei ao vosso povo amar o que ordenais e esperar o que prometeis, para que na instabilidade deste mundo nossos corações estejam ancorados lá onde se encontram as verdadeiras alegrias. Por nosso Senhor Jesus Cristo, vosso Filho, que é Deus e convosco vive e reina na unidade do Espírito

0: Leitura do livro do profeta Isaías. Assim diz o Senhor a Sobna, o administrador do palácio. Eu vou te destituir do posto que ocupas e demitir-te do teu cargo. Acontecerá que neste dia chamarei o meu servo Elassim, filho de Elcias. Eu vestirei com a tua túnica e colocarei nele a tua faixa. Porém, em tuas mãos a tua autoridade. Ele será um pai para os habitantes de Jerusalém e para a casa de Judá. Eu farei levar aos ombros a chave da casa de Davi. Ele abrirá e ninguém poderá fechar. Ele fechará e ninguém poderá abrir. Edifica-se como estaca em um lugar seguro. E aí ele terá o trono de glória na casa de seu pai. Palavra do Senhor.
1: Graças a Deus.

Leitura da Carta de São Paulo aos Romanos. Ó profundidade da riqueza, da sabedoria e da ciência de Deus! Como são inescrutáveis os seus juízos e impenetráveis os seus caminhos! De fato, quem conheceu o pensamento do Senhor? Ou quem foi seu conselheiro? De maneira a ter direito a uma retribuição? Na verdade, tudo é dele, por ele e para ele, a ele a glória para sempre. Amém. Palavra do Senhor.

Naquele tempo, Jesus foi à região de Cesareia de Filipe e aí perguntou a seus discípulos: quem dizem os homens ser o Filho do Homem? Eles responderam: alguns dizem que é João Batista, outros que é Elias, outros ainda que é Jeremias ou alguns dos profetas. Então Jesus lhes perguntou: e vós, quem dizeis que eu sou? Simão Pedro respondeu: tu és o Messias, o Filho do Deus vivo. Respondendo, Jesus lhe disse: feliz és tu, Simão, filho de Jonas, porque não foi um ser humano que te revelou isso, mas o meu Pai que está no céu. Por isso, eu te digo que tu és Pedro,

E sobre esta pedra construirei a minha igreja. E o poder do inferno nunca poderá vencê-la. Eu te darei as chaves do reino dos céus. Tudo o que tu ligares na terra será desligado nos céus. Jesus, então, ordenou aos discípulos que não dissessem a ninguém que ele era o Messias.

0: pelas palavras do Santo Evangelho, perdoe os nossos pecados. Quero saudar as nossas ministras, dentre elas tem duas, né? Que está iniciando o seu ministério. Podia vir aqui, por favor? As duas ministras que estão começando. As três, né? São três. Diga seu nome.
1: Jordana. Sou da comunidade do centro.
2: Geralda, comunidade São Benedito.
3: Maria de Lourdes, da comunidade do centro.
0: Uma salva de palmas para elas, né? Que bom. Que bom ter vocês, né, atuando na comunidade, né? Parabéns, tá? Quero saudar os nossos coroinhas, acólitos. Muito obrigado pela presença de vocês. São os pequenos ministros do altar, né? As ministras extraordinárias da Sagrada Comunhão, da palavra e das exéquias, né? Saúdo o grupo do Ministério da Música, né? Constituída pelas nossas crianças, adolescentes, de qual comunidade? Santo Antônio do Capim Cheiroso. Uma salva de palmas a eles. Eu quero saudar todos vocês, né, batizados e batizadas, né, que participa a cada dia da comunidade, porque hoje a igreja celebra, dentro do mês vocacional, o dia dos leigos, né? Então, cada vocação específica na igreja tem o seu lugar neste mês vocacional. A primeira semana celebramos a vocação específica dos padres e diáconos, né? Os ordenados. Na segunda semana celebramos a vocação específica das famílias, na pessoa dos papais, né? Celebramos o Dia dos Pais. Na semana passada, terceira semana, celebramos a vocação específica dos religiosos e religiosas, as nossas irmãs, as freiras, os freis, né? Eles tiveram destaque no domingo passado. Hoje nós estamos celebrando, destacando o dia do leigo, o dia do batizado e batizada, aqueles que professam a fé pelo batismo. No domingo que vem vamos celebrar a vocação, o ministério das e do

somos catequistas. Aí vamos fechar com chave de ouro o mês vocacional. E vocês, queridos irmãos, leigos e leigas, merecem uma salva de palmas também, né? Bem forte. Que bom. Bom, hoje nós estamos celebrando o 21º domingo do tempo comum, né? E esta missa das 10 horas é uma missa muito especial. Todas as missas são especiais, né? Mas esta das 10 horas nós dedicamos às nossas crianças, né? Esta missa, ela já vem já de anos, né? Onde nós celebrávamos com as nossas catequistas, umas já não estão entre nós, podemos recordar, por exemplo, Maria de Souza, Maria Bernardina, que muitos de vocês ainda conhecem, né? Maria de Lourdes, e outras mais que já estão diante de Deus, que atuava nessa missa, né? E também um grande homem que nós não podemos esquecer, que atuava aqui, animava esta missa, que é o saudoso Tizinho, né? Acho que muitos de vocês recordam o Tizinho. Muitos não, são novos, né? Que com todo carinho muito animou esta missa. Na época do Monsenhor Gerardo, né? Padre Sebastião, muito celebrou a missa das crianças. E hoje nós estamos aqui com as novas gerações, né? É a geração do tempo passado, já é hoje papai, mamãe, até vovôs e vovós, né? Se não são bisavós, né? Que trazem os seus filhos, os seus netos, para poder participar. A princípio, vocês vão ficar no lugar de vocês, depois o padre chama vocês aqui em cima, tá bom? Vou deixar vocês junto com o papai e mamãe de vocês. Depois vocês vêm aqui para nós dar uma bênção especial. Então, queridos irmãos, queridas irmãs, então, a igreja hoje celebra, né, o 21º domingo do tempo comum, onde as leituras, né, fala para nós do nosso compromisso como leigos, como sacerdotes, diáconos, ministros, coroinhas, acólitos, as pastorais, né, de modo geral, esse nosso dever como batizados e batizadas, né, cuidarmos da Igreja de Jesus Cristo, né? Jesus, ele nos dá a cada um dom específico, né? O padre já colocou, né, o dom específico de cada vocação importante na igreja, né? Porque todos nós somos responsáveis pelo nosso batismo. E a palavra de Deus, ela fala para nós que para nós é cuidar direitinho de tudo que é de Deus, que é a nossa igreja, nós devemos exercer com humildade, simplicidade, não com autoridade, né? Jesus não criou a sua igreja para sermos autoritários, né? Ele criou a igreja para cuidar dela, levar adiante, seguir os seus exemplos de humildade e simplicidade. Jesus foi

humilde, né? Cuidou da igreja, criou a igreja, cuidou dela com humildade, simplicidade, olhando para o lado dos mais pobres, dos mais abandonados. É isso que Jesus pede de nós hoje. No Evangelho, tirado do evangelista São Mateus, né, Jesus, ele faz uma pequena catequese, né? Ele olha para os seus discípulos, né, lá na região de Cesareia de Filipe, e ele olha para os seus discípulos e faz essa pergunta para eles: quem dizem os homens ser o filho do homem? Ele fez essa pergunta. O que que o povo, o que que o homem, os homens diz sobre ele, que é Deus, filho do homem, filho de Deus, né? E aí eles responderam: alguns dizem que é João Batista. No falar do povo, na resposta do povo, outros que é Elias, outros ainda que é Jeremias ou alguns dos profetas. O povo não tinha dito corretamente quem era Jesus. E então, aí Jesus, ele olha para os discípulos. Agora ele pergunta para os discípulos: e vocês? Quem dizes? Que dizes que eu sou? Aí no meio dos 12 discípulos, um responde. E esse discípulo, chamado Pedro, respondeu: tu és o Messias, o Filho do Deus vivo. A resposta da catequese de Jesus com os apóstolos, na boca de Pedro. E Jesus, ele responde para Pedro: feliz és tu, Simão, filho de Jonas, porque não foi um ser humano que te revelou isso, mas o meu Pai que está no céu. O Espírito Santo desceu sobre Pedro, com uma oração de Pedro, pessoal de Pedro, saída do coração de Pedro. Ele disse para Jesus: tu és o Messias, o Filho do Deus vivo. Jesus ficou feliz com o que Pedro tinha dito, porque, sabendo Pedro que Jesus havia escolhido ele para ser o seu sucessor. E Jesus, ele entrega aos cuidados de Pedro a chave do reino dos céus. E ele disse, ao entregar a chave para Pedro: tu és Pedro, e sobre esta pedra irei de construir a minha igreja, e o poder do inferno nunca poderá vencê-la. Jesus entrega a igreja aos cuidados de Pedro. Esta pedra firme, esta rocha que nós devemos ser hoje na nossa igreja, sermos perseverantes na nossa igreja. A igreja, ela foi constituída sobre a rocha, sobre a pedra. Por isso que Jesus disse para Pedro: tudo o que

ligares na terra, será ligado nos céus. E tudo o que desligares na terra, será desligado nos céus. Tudo por Jesus. Fazer tudo por Ele. E fazer com amor. Cuidar das coisas de Jesus com amor. E Jesus entrega aos cuidados de Pedro. E desde esse tempo que Jesus entrega a igreja ao cuidado de Pedro, a igreja não ficou órfã dos seus pastores. E hoje nós temos como sucessor de Pedro o nosso Papa Leão.

Então, o nosso Papa Leão XIV, o nosso respeito, a nossa gratidão e as nossas palmas, bem forte. Com isto, queridos irmãos e irmãs, a nossa Igreja Católica, una, santa, é, por excelência, a Igreja de Jesus Cristo, o nosso fundador, o nosso pastor maior, este pastor que nos ofereceu outros pastores. Temos o pastor da igreja particular de Mariana, o nosso querido Dom Ayrton, que cuida zelosamente da nossa igreja particular de Mariana. Ao Dom Ayrton, a nossa gratidão, o nosso afeto, o nosso carinho. Uma salva de palmas para o nosso arcebispo Dom Ayrton. É o nosso pastor enviado pelo Espírito Santo para conduzir a igreja particular de Mariana. E também um outro pastor que nós devemos ter o nosso carinho, a nossa atenção para com eles, né? Que são os pastores aqui da nossa querida e amada paróquia São João Batista. Nosso querido Padre Bruno, nosso pároco, pastor da nossa paróquia São João Batista. Com ele, nosso querido Padre Rosenberg, que é o seu auxiliar, o seu paro, o seu vigário, e o nosso amado diácono José Apolinário. A eles as nossas salvas de palmas também, né? Que bom. São os nossos pastores que nós devemos ter muito carinho e muito respeito. Glórias a Deus que nós temos estes pastores. A nossa igreja não está isolada. A nossa igreja católica, apostólica romana, tem os seus pastores que cuida de nós direitinho. E nós, seus rebanhos, rebanho da Igreja Universal, rebanho da Igreja Particular de Mariana, rebanhos da Igreja Paroquial de Barão de Cocais, nós todos vocês merecem o nosso carinho, a nossa atenção. Uma salva de palmas para todos nós. Bonito. Aplausos.

0: Que bom. Com isso, nós encerramos a nossa reflexão, pedindo a Deus que nós possamos, a cada dia, como seus ministros batizados e batizadas, cuidar junto com os nossos pastores da nossa amada igreja. Louvado seja nosso Senhor Jesus Cristo. Professemos a nossa fé. Creio em Deus Pai.
1: Subiu aos céus, está sentado à direita de Deus Pai, Todo-Poderoso, de onde há de julgar os vivos e os mortos. Creio no Espírito Santo, na Santa Igreja Católica, na comunhão dos santos, na remissão dos pecados, na redenção da carne, na vida eterna. Amém.
0: Meus irmãos e irmãs, o Deus bondoso e sábio revelou a Pedro a identidade de Jesus e a todos chama a ancorar os corações onde se encontram as verdadeiras alegrias. A ele invoquemos com confiança, dizendo: a cada invocação podemos responder: atendei, Senhor, ao clamor da nossa prece. Todos, atendei, Senhor, ao clamor da nossa prece.

0: Senhor, fortalecei-nos na fé e ouvi-nos.
1: Senhor, fortalecei na fé e ouvi-nos.
0: Pela Santa Igreja, edificada sobre a fé dos apóstolos, para que permaneça fiel a Cristo e anuncie com coragem e esperança o seu Evangelho. Rezemos ao Senhor.
2: Senhor, fortalecei na fé.
0: Pelos governantes e por todos os que têm responsabilidades na sociedade, para que coloquem sua autoridade a serviço do bem comum, promovendo a justiça, a paz e a dignidade de cada pessoa. Rezemos ao Senhor.
1: Senhor, ouvi-nos.
0: Pelos que sofrem no corpo ou no espírito, pelos enfermos, enlutados, desempregados e desanimados, para que encontrem em Deus consolo e, na solidariedade dos irmãos, auxílio e esperança. Rezemos ao Senhor.
1: Senhor, atendei-nos na fé e ouvi-nos.
0: Por nossa comunidade, para que reconhecemos em Jesus o Cristo, Filho do Deus vivo, cresça na unidade, na oração e no serviço, tornando-se testemunha viva do seu amor, rezemos ao Senhor.
1: Senhor, fortalecei-nos na fé e ouvi-nos.
2: Senhor, Pai Santo, Pai de infinita misericórdia, nós vos pedimos que acolha em vossos braços amorosos essas nossas preces confiantes por Cristo nosso Senhor.
1: Amém.
2: Colocamos diante do altar do Senhor as nossas ofertas.

0: Orai, irmãos e irmãs, para que o meu e o vosso sacrifício seja aceito por Deus Pai Todo-Poderoso.
1: Senhor, por tuas mãos este sacrifício, para a glória do seu nome, para o nosso bem de toda a Santa Igreja.
0: Senhor, pelo único sacrifício do vosso Filho, adquiristes para vós um povo de adoção filial. Concedei-nos benigno, na vossa Igreja, os dons da unidade e da paz, por Cristo nosso Senhor. O Senhor esteja convosco.
2: Em meio de nós.
0: Corações ao alto.
2: Nosso coração está em Deus.
0: Demos graças ao Senhor, o nosso Deus.
2: É o nosso dever e a nossa salvação.
0: Ó Pai querido, que tanto nos amais, como é grande a nossa alegria em vos agradecer e com Jesus na vossa Igreja cantar vosso louvor. Vós nos amaste tanto que criastes para nós este mundo imenso e maravilhoso. Vós nos amais tanto que nos dais vosso Filho Jesus para nos guiar até vós. Vós nos amais tanto que nos reunis em vosso Filho Jesus e pelo Espírito Santo nos tornais filhos e filhas da mesma família. Por este amor tão grande, nós vos agradecemos e com os anjos e os santos vos adoram, cantando a uma só voz.

Jesus disse: deixais vir a mim todas as crianças, porque delas é o reino dos céus. Agora sim, gostaria que todas as crianças viessem para cá, para junto com o padre, invocar o Espírito Santo, para Jesus chegar aqui no altar. Posso subir aqui? Vem aqui em cima, perto do padre. Vem cá. Caiu, os outros vêm junto. Posso subir e ficar aqui do lado? Posso ficar aqui, aqui embaixo? Posso subir. Aqui, pode vir. Vem aqui, ó. Fica aqui do lado do padre. Aqui. Isso, pode subir. Vem. Pode subir. Vem aqui, ó. Passa aqui. Isso. Vem, pode subir. Ó,

Agora, crianças, vocês vão olhar aqui para o padre, tá? Olhar aqui para Jesus que vai chegar aqui no altar, tá bom? Sim, bendito seja Jesus, que vós nos enviastes, amigo das crianças e dos pobres. Ele nos ensina a vos amar, ó Pai querido, e amar-nos uns aos outros. Glória a vós, Senhor, que tanto nos amais todos. Música.

Jesus veio tirar do coração o pecado, a maldade e o ódio, que impedem a amizade e não nos deixam ser felizes. Ele prometeu que o Espírito Santo ficaria sempre conosco para vivermos bem unidos a vós como filhos e filhas.

Ó Deus, nosso Pai. Agora Jesus vai chegar aqui no altar. Olha para cá. Agora nós vamos invocar o Espírito Santo para Jesus vir aqui, tá bom? Então, bem, silêncio. Ó Deus, nosso Pai, enviai o vosso Espírito Santo para que esses dons do pão e do vinho se tornem o corpo e o sangue de nosso Senhor Jesus Cristo.

Jesus, na noite antes de sua morte na cruz, nos mostrou como é grande vosso amor. Quando ele estava à mesa com os apóstolos, tomou o pão em suas mãos e rezou, louvando e agradecendo. Depois partiu o pão e o deu a seus amigos, dizendo: olha aqui para Jesus que está chegando, crianças, crianças, olha aqui, deixa as crianças pequenininhas gritar, olha aqui para Jesus, tá? Ele já está chegando. Tomai todos e comei, isto é o meu corpo, que será entregue por vós.

Do mesmo modo, no fim da ceia, Jesus tomou em suas mãos o cálice com vinho, rezou de novo em ação de graças e o deu a seus amigos, dizendo: tomai todos e bebei. Este é o cálice do meu sangue, o sangue da nova e eterna aliança, que será derramado por vós e por todos para a remissão dos pecados. Fazei isto em memória de mim. Mistério da fé.

Por isso, Pai querido, celebramos a memória da morte e ressurreição de Jesus, Salvador do mundo. Ele mesmo se colocou em nossas mãos para ser este dom de reconciliação e de paz. Nosso sacrifício que agora vos oferecemos e pelo qual somos atraídos para vós.

Escutai-nos, Senhor nosso Deus, e dai ao espírito do vosso amor aos que participam desta ceia, para que fiquem sempre mais unidos na vossa igreja, com o nosso Papa Leão, o nosso Bispo Ayrton, os outros bispos e todos aqueles que servem.

esqueçais daqueles que amamos, nossos pais, parentes, amigos e os que cuidam de nós, e também aqueles que ainda não amamos bastante. Lembrai-vos dos que em paz partiram desta vida, especialmente sétimo dia de José Antônio dos Santos. A eles e elas acolhei-os com amor na alegria da vossa casa. Fazei de nós

Um dia, enfim, ó Pai, reuni a todos nós em vosso reino, com a Virgem Maria, Mãe de Deus e Nossa Mãe, para celebrar a festa que no céu nunca se acaba, onde todos os amigos de Jesus

cantem sem cessar o vosso louvor. Por Cristo, com Cristo e em Cristo, a vós, Deus Pai Todo-Poderoso, na unidade do Espírito Santo, toda honra e toda glória, por todos os séculos.

0: Meus irmãos e minhas irmãs, rezemos com amor e confiança a oração que o Senhor nos ensinou. Pai nosso,
1: que estás no céu,
0: venha a nós o vosso reino, seja feita a vossa vontade, assim na terra como no céu. O pão nosso de cada dia nos dai hoje, perdoai as nossas ofensas, assim como nós perdoamos a quem nos tem ofendido. E não vos deixeis cair em tentação, mas livrai-nos do mal. Livrai-nos de todos os males, ó Pai, e dai-nos hoje a vossa paz. Ajudados pela vossa misericórdia, sejamos sempre livres do pecado e protegidos de todos os perigos, enquanto aguardamos a feliz esperança e a vinda do nosso Salvador, Jesus Cristo.
2: Nosso é o reino, poder e a glória para sempre.
0: Senhor Jesus Cristo, dissestes aos vossos apóstolos: eu vos deixo a paz, eu vos dou a minha paz. Não olheis os nossos pecados, mas a fé que anima a vossa igreja. Dai-lhe segundo o vosso desejo a paz e a unidade. Vós que sois Deus com o Pai, o Espírito Santo. Amém.
2: Amém.
0: A paz do Senhor esteja sempre convosco.
2: O amor de Cristo nos uniu.
0: Cordeiro de Deus.

0: Meus irmãos e irmãs, provai e vede como o Senhor é bom. Felizes os convidados para a ceia do Senhor. Eis o Cordeiro de Deus que tira o pecado do mundo.
1: Senhor, eu não sou digno de entrar em minha morada, mas direi uma só palavra e serei salvo.
0: Corpo e sangue de Cristo nos guarde para a vida eterna.
2: Amém.
0: Crianças, quem for comungar, criança que já fez a primeira comunhão, pode ficar aqui. Mas aqueles que não fizeram ainda, pode voltar junto para o papai e mamãe, tá? Pode voltar correndo para lá, tá bom? Enquanto isso, nos preparamos para receber a Sagrada Eucaristia.

0: Quem come a minha carne e bebe meu sangue tem a vida eterna, e eu o ressuscitarei no último dia, diz o Senhor. Oremos. Senhor, nós vos pedimos, realizai plenamente em nós a obra redentora da vossa misericórdia. Em vossa bondade, levai-nos a tão alta perfeição, que, reconfortados por vossa graça, em tudo possamos agradar-vos. Por Cristo nosso Senhor.
1: Amém.
0: Vamos rezar uma Ave Maria pelos nossos pastores, nosso Papa Leão, nosso bispo, arcebispo Dom Ayrton, nosso pároco Padre Bruno e seus auxiliares. Ave Maria, cheia
1: Cheia
0: de
1: de
0: graça,
1: graça, o
0: Senhor
1: Senhor
0: é
1: é
0: convosco.
1: convosco.
0: Bendita
1: Bendita
0: sois
1: sois
0: vós
1: vós
0: entre
1: entre
0: as
1: as
0: mulheres,
1: mulheres,
0: e
1: bendito
0: bendito
1: é
0: é
1: o
0: o
1: fruto
0: fruto
1: do
0: do
1: vosso
0: vosso
1: ventre,
0: ventre,
1: Jesus.
0: Jesus.
1: Santa
0: Santa
1: Maria,
0: Maria,
1: Mãe
0: Mãe
1: de
0: de
1: Deus,
0: Deus,
1: rogai
0: rogai
1: por
0: por
1: nós,
0: nós,
1: os
0: pecadores,
1: pecadores,
0: agora
1: agora
0: e
1: e
0: na
1: na
0: hora
1: hora
0: de
1: de
0: nossa
1: nossa
0: morte.
1: morte.
0: Amém.
1: Amém.
0: Amém. Tem
1: Amém.
0: aniversariantes para nós cantar os parabéns? Vem aqui, por favor, se tiver. Vão subindo. Todos os aniversariantes, tem avisos?
2: Só dar uns avisos aqui, gente, rapidinho. Dia 25, terça-feira, às 7 horas da manhã, missa aqui no santuário.

0: No dia 26, na quarta, às 7h30, missa Tríduo do Martírio de São João Batista, lá no centro. Na quinta-feira, dia 27, às 3 horas da tarde, vai ter missa na capela Nossa Senhora de Fátima, no Hospital da Viúva. E às 7h30 da noite, missa Tríduo de Martírio de São João Batista, no centro. Na sexta-feira, 7h30 da noite, missa e Tríduo do Martírio de São João Batista, no centro. E no sábado, missa Tríduo do Martírio de São João Batista, no centro também. Não vai haver missa na comunidade da Viúva às 18 horas. E dia 30, no domingo, 7 horas e 7h30 da noite, missa aqui no santuário normal. E 10 horas da manhã, missa e crisma na comunidade Nossa Senhora do Perpétuo Socorro. Não vai ter missa 10 horas da manhã no santuário. Só esses recadinhos, muito obrigado. Desculpa, viu?
1: Então vamos rezar uma Ave Maria, pode chegar para cá, para os nossos aniversariantes, né? Ave Maria, cheia de graça, o Senhor é convosco. Bendita sois vós entre as mulheres, e bendito é o fruto do vosso ventre, Jesus. Santa Maria, Mãe de Deus, rogai por nós, os pecadores, agora e na hora de nossa morte. Amém. Vamos cantar os parabéns?

0: Viva os nossos aniversariantes!
1: Viva!
0: Viva as crianças!
1: Viva!
0: Viva Nossa Senhora!
1: Viva!
0: Agora bem forte, viva Jesus Cristo!
1: Viva!
0: Parabéns aos nossos aniversariantes, pode voltar para os lugares. Nós, a vida continua, né? Mas eu gostaria de chamar aqui, pega a folha para mim, por favor, os familiares do ente querido José Antônio dos Santos, que hoje completa seus 7 dias. Se o familiar estiver aí, por favor, chega aqui na frente, enquanto nós cantamos, não sei se o coral sabe cantar, Deus enviou seu filho amado. Vamos lá? Vamos lá.

Então, os familiares de José Antônio dos Santos, hoje, sete dias da sua Páscoa definitiva com Cristo, vocês recebem a luz que representa o ressuscitado no meio de nós. Que Jesus, o ressuscitado, fortifique os seus corações. Em nome da nossa paróquia São João Batista, os nossos sinceros sentimentos. Que Deus dá força a cada um e cada uma de vocês e seus familiares.

0: Tá pulgando. Agora nós vamos inclinar para receber a bênção da nossa santa celebração. Obrigado pela acolhida de vocês, nossos ministros, nossos coroinhas, acólito, o grupo de canto, o grupo da liturgia. Muito obrigado por esta acolhida, tá bom? Inclinemos. O Senhor esteja convosco.
1: Ele está no meio de nós.
0: Por intercessão de Nossa Senhora, São João Batista, nosso padroeiro, a bênção de Deus Todo-Poderoso, o Pai, o Filho e o Espírito Santo.
1: Amém.
0: Desça sobre vós e permaneça para sempre.
1: Amém.
0: Que todos tenham um bom domingo, uma boa semana. Ide em paz, que o Senhor sempre vos acompanhe.
1: Graças a Deus.

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2: Morro Grande FM, agora são 11h30. Bom dia!
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6: 11:31. 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

0: Anjinho da guarda, meu bom amiguinho, me leve sempre para o bom caminho. Protege meu papai e minha mamãe, meu vovô e minha vovó, meus amiguinhos e todos os ouvintes do Essas Foram Sucesso. Amém. Tchau, papai do céu.
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A apresentação dele, Edésio Perpétuo Soares. Filho de Domingos da Conceição Soares e Jovenita Rodrigues Soares. Desde 1953. Cem anos depois da cerveja boêmia. Americano Coelho de Minas Gerais. Desde 1960. E o mais importante, ele é devoto de Nossa Senhora Aparecida, rainha e padroeira do Brasil.

Nosso programa está começando agora. E o Cruzeiro ontem brilhou, vingou. O Galo empatou lá fora, ótimo resultado. E meu querido e amado América Mineiro perdeu mais uma vez.

Cruzeiro vingou bonito ontem. Esse treinador que foi do Cruzeiro, bandido, aquele é. Deixou o Cruzeiro na mão e você tomou uma sapuada. E olha, eu não tenho nada contra o Flamengo, não, mas contra o senhor eu tenho, viu? Isso não é papel de homem, não. Você vai cair igual o Geninho caiu no Galo. O Geninho treinador do Galo falou, eu não podia recusar a proposta do Corinthians, que quem não quer ser treinador do Corinthians? Se estrubicou, vagabundo! E eu quero treinador do Flamengo, você se exploda, viu? 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Tá tendo jogo agora no campo do Metalusina. O Tupi vai vencendo o Cruzeirinho por 1-0. Ainda está no finalzinho do primeiro tempo. 11:36, rapaz. O Barão de Cocais que é bom, hein? Falando de futebol, eu lembro, né? É, dá saudade. Eu tenho até medo de me emocionar. Belos tempos, né? Velhos tempos, belos dias. Lembro de, no Tupi, o seu Zé Arcácio, né? Ele, Zequinha, saudoso Zé Arcácio, saudoso Zequinha. Geraldo do goleiro, o grande burro, goleiraço. Tinha, expulsava Geraldo, tinha que a família toda buscar Geraldo dentro de campo. É história de futebol, mas Geraldo era um cara bacana. O ataque do Tupi era Paulinho, Carlos, Milton Apolinário não era Neném Miúdo, Carlos Apolinário, Milton Apolinário e Paulinho na esquerda, né? O meio de campo era Tonho e Chiquito. Era mais ou menos assim. Então, aí o pau quebrava, ai Zé, coitado, Zé Zequinha, gordo, seu Zé Zé Velho, não tinha para tirar. Mas era as coisas de história, o pessoal amava o time, né? Então são poucos que ainda são assim. No Cruzeirinho que tá jogando, Cruzeirinho que tá jogando com o Tupi. Começamos lá com o Tinoca, né? Grande Tinoca. Tinoca sempre investindo no Cruzeirinho. O pessoal do Coque também era fanático e ajudava. Cruzeirinho não tinha nem campo direito, hoje tem. Depois veio Bento Rockefeller, né? Grande Bento. Põe o pessoal na carroceria do caminhonete. Vamos lá pro campo. E o pau quebrava, né? Zequinha no gol. Zequinha, goleiro pequenininho, outra hora bebê. Aí vai. Quem souber a história pode ligar para mim e contar aqui que ao vivo, porque eu tô pronto para ouvir. Que eu esqueci de muita coisa, né? Eu lembro de Carlos Capitinha, lateral esquerdo, senhor lateral esquerdo. Poxa vida, né? Meio de campo, Zé de Nico. Coelho e Caial na zaga. CC. Dava pancada, menino. Coelho, e Agostinho na lateral. Pô, Senhora da Aparecida, rainha e padroeira do Brasil. 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É 34 ou 39, hein, rapaz? Eu não tô enxergando mesmo, né? Puta, final de carreira é tudo. Adilson Ramos, 39, tá? 11:39, 11:40 já. Adilson Ramos, só liguei para dizer que eu te amo, Eliana.

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3: É, Morro Grande FM, programa Essa Soro Sucesso. Alô, Nezinho, grande Nezinho, né? Centroavante. Brilhou nos gramados do Metaluzina nos anos aí, 86, pelo Metaluzina. 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Programa esta sua do sucesso. Rapaz. É, futebol tem dessas coisas, né, gente? Contando o caso do Cruzeirinho aí. Fita Azul, tinha o saudoso Leopoldino, né? Uma vez nós precisava de... Metaluzinho precisava de ganhar do Fita Azul para

para classificar para a final do campeonato, para classificar para outra fase. Ele chamei ele, nossa, mas depois eu lembro, não vai forçar a barra para nós aí não, hein? Não, vamos jogar normal e tal, é puf. Mas eu sei que tem que ajudar nós aí, alguma coisa, pedindo, quero cinco bolas, essa trave aqui eu quero levar, mas não sei o quê. Então tá bom.

Leopoldino viu que o Fita Azul estava ganhando, que ele não esperava o Fita Azul ganhar. Ganhando medalha, ele foi lá para o Cid de Jabaquara. São histórias do futebol amador. E o pra cá, a Metalurgina virou, graças a Deus, né? 11 horas 46 minutos. E agora? Aguinaldo Timóteo.

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1: 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Vamos ouvir agora El Totó, né? É grande, grande cantor, compositor, né? E Barão de Cocais. Deixa eu ver, vou colocar uma das últimas que ele mandou pra mim. Aqui, ó. Aqui, ó. Vamos ver. Grande El Totó. 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

0: a passar uma música, tem muito tempo que eu, aliás, eu nunca passei essa música aqui, nem sei qual que é. É o Mi Rogério Enamorado.
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O Grande FM, programa Essas Foram Sucesso. 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Vamos ver o El Totó agora? Grande El Totó, ele cantou. Cantor da nossa cidade.

0: aproveitar pra tomar o mel.
1: Aí tá o nosso grande artista, né? Filho do saudoso Zé Totó, fazedor de careta. É Totó, é música, letra e música dele, né? E artista é um cara bacana e sensacional. Pessoa pra cima, né? Caminhado todo dia. Tem uma família sólida, né? Os filhos dele, eu tenho um filho dele que parece que é filho dele, que toca na igreja. Eu acho que tô com outro no Sagrada Família, lá na linha, tá bom? Então vamos ver mais uma?
2: 11h58.
1: Fujo de Ti, Altemar Dutra.

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0: Morro Grande FM, meio-dia e 5. Boa tarde!
1: É, Morro Grande FM, programa Estas Foram Sucesso. Essa vai para a senhorinha, né, que está oferecendo para o Edésio, para o Raimundo, também para o Marquinhos, né? Sentimental, sentimental demais. Altemar Dutra, é isto.
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0: Ei, Morro Grande FM, 12 horas 8 minutos, isso mesmo. 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

0: Estas foram sucesso. Morro Grande FM. Tem alguém, né? Um abração aí. O meu amigo. Manda um abraço pra mim, ó.
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2: 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É Désio Perpétuo Soares, desde 1953. Um abraço, meu querido, meu velho, meu amigo.
0: Tá aí, um abraço pra você também, meu grande amigo, parceirão. Daqui a pouquinho tem que colocar umas músicas pra Dona Mauro, né? Que ela tá sentindo falta, viu? Tiaguinho não pede, eu tenho que adivinhar, né? Então é isso. É a Morro Grande FM, programa Essas Foram Sucesso. 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
0: Sentimental demais, né? Não, eu também sou sentimental. Nelson Ned.

0: principalmente quando o Cruzeiro está jogando, hein? Eu vou te mostrar a história de um cruzeirense aí chorando. Não chorando, não. Do apagou, dizendo cabeça o fogo.
1: A gente fica mesmo assim, sentimental.
0: Ele é doido com o Cruzeiro, ele é sentimental. Ele chora, chora por causa do Cruzeiro. Vou mostrar ele falando aqui, ontem após o jogo do Cruzeiro. Ele apagou e acordou com a vitória do Cruzeiro. Quer ver? Grande cruzeirense. Falar nisso, Thiaguinho da Perdigão também é cruzeirense, né? Olha esse, vê se você sabe quem que é esse. Cruzeirense, ó.
2: Ô, Edécio. Ontem eu dei uma apagada, rapaz. O Flamengo tava amassando o Cruzeiro, eu não assisti tudo, não. Quando eu acordei, já tinha terminado o jogo, tava 2-1 pra nós, foi muito bom. Aí eu só terminei de tomar a cerveja, né? Tava na geladeira. Foi bom demais. Futebol tem dessas vantagens, rapaz. Quando você pensa que não dá, que dá. Eu não sei se o Flamengo entregou, mas depois eu quero até ver o jogo, para ver se realmente foi, se o Flamengo não entregou esse jogo. Aí, bacana, foi bom, lavou a alma dos cruzeirenses.
0: Pois é, né, eu pagou com a mesma moeda, o Flamengo meteu um gol no Cruzeiro também, na última hora, rapaz, até doeu. E o Flamengo é sujeito, velho, não ser campeão brasileiro e se ele perder a Libertadores. Eu não tenho nada contra o Flamengo, não. Mas eu vou te falar a verdade. Eu estou torcendo por causa do treinador, tá bom? Então, meu amigo, uma homenagem a você, Thiaguinho da Perdigão, que é grande cruzeirense também, aí, ó. E todos os cruzeirenses. Esse é o programa democrático.
3: Yeah.

Bem feito, Jardim. Toma, Mengão. Eu sou mineiro, rapaz, eu sou mineiro. Trouxe pro Atlético, pro Cruzeirão contra o América. Pode ver que o governador de Minas vai ser americano, hein? Ele não é bobo, não.

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3: Eita, Morro Grande FM, né? Essa semana tem aniversariante, né? O Ayrton Perligeiro, grande locutor da Morro Grande, né? Trabalhou conosco aqui também. A grande ex-secretária de esporte, Alex Batista. Carla Tadão, quinta-feira, né? É, rapaz, parabéns aí pra vocês aí, tá bom? É a Morro Grande FM, programa Essa Sou do Sucesso.
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5: Once again, my good friend, Bobby Goldsboro.
3: Pra você, Ayrton Perligeiro, filho do Zé Pinto, seu grande comediante.

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3: Eita, Morro Grande FM, né, rapaz? 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

0: Hoje também é aniversário de Milton Cotonete, né? Alô, Nilton, casado com Maria Luísa. Parabéns também pra você.
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0: Ah, beleza, hein? São 12 horas 31 minutos, né? 31 minutos. Programa Estas Foram Sucesso. 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

0: Ah, não tô com vontade de chorar, não. Você tá me fazendo, tá me dando vontade de chorar essa música, viu?
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Bom, Grande FM, programa Essa Soro Sucesso. Estou com a utilidade pública aqui. A dona Paulina Quirino Silva perdeu todos os seus documentos. É ali por perto da rodoviária. Quer encontrar, por favor, deixar aqui na rádio. A gente passa para ela, né? Então eu vou repetir aqui, ó. Documentos de... Ou pode deixar na rodoviária também. Documentos de Braulina Quirino Silva. Perdeu todos os seus documentos. Quer encontrar, pode deixar aqui na rádio ou lá

0: Ou aqui na rádio, ou lá na rodoviária. São 12 horas e 41 minutos, programa Essas Foram Sucesso.
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Essa aí vai pro meu amigo Neco, Neco Bombinha, né? Bombom, ele era bombom, chutava muito. Grande atleta de vida, era saudoso, Zanato, Zanato era doido com ele. Um abraço, Neco, Deus te dê muitos anos de vida e saúde, tá bom? É pra você.

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0: Morro Grande FM, programa Essas Foram Sucesso, né? Falar nisso, rapaziada, me deu uma tristeza e ao mesmo tempo, como é que eu vou explicar? Saudade, né? De um grande amigo, parceirão, desde que a rádio começou em Barão de Cocais, né? O nosso grande, saudoso Domingos Sávio Soares. Esse nome, o pai dele deu por homenagem a meu pai, que chamava Domingos também. E eu sou um primo, primeiro pai do Savim, né? Então, Savim, fica a nossa homenagem aqui da Morro Grande FM, principalmente minha. Não sei se eu vou aguentar falar até o final, mas você é uma pessoa ímpar, uma pessoa muito direita. Talvez prejudicasse a você para ajudar os outros, né? Mas foi uma, tenho certeza que você está em um bom lugar, tá? Cara prestativo, muito boa pessoa. Além de ser meu primo, a gente tinha parceria, né, com os jogos de transmissão de futebol. Enquanto ele pôde, enquanto ele aguentou, né? Mas mesmo assim eu levava ele para o campo, né? Dava uma gorjetinha para ele, para ficar ali ajudando. Ele ajudava, mesmo com toda dificuldade, ajudava. É um cara que, para mim, muito forte. Porque passar o que ele passou, né? Aquele sofrimento, eu nunca vi ele reclamando, nunca vi ele lamentando, sempre procurando. Alguém falou comigo um dia, encontrou com ele com um carrinho cheio de disco vinil, que fiquei pro bar de besouro, né? Eu já vi na igreja levando algumas coisas, né? Na bicicleta, né? Então é um cara que é esforçado, é um cara que ele descansou, né? Descansou. Porque a gente viu o sofrimento dele, aquilo doía na gente. Tá doendo, né? Tá a falta dessa pessoa maravilhosa. Considerar você como irmão, sabe? Tá, você é o cara que tem certeza que você tá bem, bem, bem, bem pertinho lá do seu pai, num bom lugar, porque você realmente foi uma grande pessoa. Eu vi lá os amigos seus do som, todo mundo prestigiando seu último momento nessa terra. É. Fica aqui, né? Parabéns pela pessoa que você foi, tá? Muito obrigado de ter sido amigo meu, né? Inclusive muito amigo de Feioso, meu irmão Feioso, lá de Moro Branco, mandou falar também, até chorando, né? Que tinha uma parceria com o Savim. Então o Savim era um meninão, né? Um cara que cuidava dos outros e não cuidava dele. Mas isso é uma coisa de Deus. Por isso que eu tenho certeza, pela essa vontade de ajudar, como diz o Diácono Apolinário. Também o padre JJ, né, Joaquim, João Joaquim. Sabia, com dinheiro ou sem dinheiro, ele estava pronto para prestar favor para qualquer pessoa. Vai com Deus, meu amigo. E eu vou colocar, eu não sei se é a última ou se é a penúltima música que ele me pediu. Ele ficava todo domingo, toda hora ele ficava impaciente, né, coitado, por causa da doença, né? Ele dava aquela ansiedade nele. Vamos ver se é essa aqui, ó.
1: O meu amigo Charlie, aonde ele se escondeu? Volta, bicho! A rapaziada está com saudade de você. Cadê aquela alegria, aquela juventude? Sua mãe está chorando, seu pai, sua avó, sua sogra. E o seu cachorro voltou para o colégio interno. Volta, bicho! Come on, crazy people! O som de Wiz Baby Charlie! 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
0: É para você, meu querido amigo Savim. Vai com Deus. Fique com Deus.

Homenagem ao grande DJ Sávio Soares. Domingo Sávio Soares. Mais conhecido como Savinho.

É, Morro Grande FM, programa Essas Foram o Sucesso. Sucesso era o Taquaral antigamente, hein? Alô, Nengodo, recordando o Taquaral. Demis Russo.

0: Morro Grande FM, programa Estas foram um sucesso. Vamos ver se a gente consegue falar lá do campo do Metaluzina com ex-meu repórter de campo e hoje presidente da Liga, presidente do Morro Grande Tênis Clube, é o cara telefado, é o cara demais. É, Carlos, bom dia, meu amigo Carlos Adão.
1: Bom dia, Décio. Estão aqui no estádio Alencar Peixoto, vulgo campo do Metaluzina. É só partidão, só emoções, hino e vino, Edésio. Tivemos num primeiro jogo excelente, Edésio, Santa Cruz e 13, um jogão de futebol, e o Santa Cruz tirou 13 no placar de 1-0, Edésio.
0: Nossa.
1: Mas foi jogão, viu? Jogão que você não sabia quem vencia até o juiz terminar o jogo. E logo após esse jogo, tivemos o Tupi versus Cruzeirinho. E essa decisão, Edésio, foi para os pênaltis.
0: Você é bobo, rapaz.
1: Normal, 2-2. E nos pênaltis, o Cruzeirinho tirou o Tupi do campeonato.
0: Que isso, cara.
1: O Cruzeirinho ganhou por 3-2.
0: Que isso.
1: O Tupi errou 3 pênaltis. Foi uma emoção e tanto aqui. E agora, nós vamos ter o Flamengo jogando contra o Amparo. E mais logo, o Operário versus o Garcia. São emoções demais para o público presente que está.
0: Ô Carlos, o Amparo vem com novidade? Você sabe se o Amparo vem com novidade? Está me ouvindo? Espera aí, vou ver se ele está me ouvindo. Deu pelo momentinho.
1: Estamos juntos aí.
0: Você está me ouvindo?
1: Então é isso que temos de informar nessa rodada aqui do campo do Metaluzina.
0: Então tá bom, um abraço para você.

0: Tá tudo informado. Beleza? É Morro Grande FM, programa Estas Foram Sucesso. Falando diretamente do Campo Metaluzinho. O Tupi foi eliminado, hein, rapaz? Que isso? Que isso, rapaz? Né? Isso acontece, né? Vamos ver de novo com o Carlos Adão aqui. Pode falar, Carlos. Tá me ouvindo? Tá me ouvindo? Agora você tá me ouvindo, né? Tá me ouvindo?
1: Alô?
0: Eu tô te ouvindo e você não tá me ouvindo, né? Deu algumas...
1: Bem, a ligação caiu, não sei se estamos no ar ou não, mas daqui a pouco o Edésio volta e nos liga e a gente fala tudo outra vez.
0: É isso. Um abraço para você.

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6: 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Boa tarde.
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2: José Augusto, menina da

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3: Joaquim Manuel, som de cristal.

0: Fala comigo.
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0: Continue, Rodrigo. Só não é, não é preciso
1: que
0: isto
1: portuguesa, mais, Lisboa.
0: O fado é uma tradição oral, fado, que não se acompanha a palmas, canta-se e ouve-se. Desculpem lá, mas ouvir as palmas ao mesmo tempo lembra-me um bocado o rock, e eu não sou cantor de rock, está bem? Ficamos assim?

12 horas 23 minutos, né? 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

0: ela pediu. Olha a utilidade pública, né? É, a dona Braulina Quirino Silva perdeu todos os seus documentos. Quem encontrar pode deixar na rodoviária ou aqui na rádio Morro Grande FM. Braulina Quirina, né? Silva.
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0: Fala em Quirino, um abraço pro meu amigo Renê Rui Dias, o grande Renê, grande juiz de futebol, grande jogador do time de Antônio Mamaro. Um abraço. E assim vou chegando ao final de mais um programa Esta Soro Sucesso. Marcos Alberto, escreva-me.

abraço, René Ruidias. Olha, uma boa tarde e até domingo, se Deus quiser. Parabéns ao Atlético, parabéns ao Cruzeiro.

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0: Camisa 10.
1: 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Boa tarde.
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0: Me apa.

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0: Morro Grande FM, 2h26, na melhor.
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0: Não, I don't even care.
1: 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Boa tarde.
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Universal Music, obrigado Escala 1, toda a minha galera, obrigado meus fãs, eu amo vocês, obrigado gente, que Deus abençoe esse

0: Obrigada, Jesus Cristo, meu Senhor e Salvador. Obrigada, gente. Valeu!
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0: Ouro Grande FM, agora são 4h22 na sua sintonia.
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5: 4 horas e 35 minutos na sua rádio. Boa tarde!

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2: O Grande FM, gostosa companhia. Agora 4h47. Boa tarde.

0: Grande FM, agora 5:01. Boa tarde.
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1: 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Agora 5:30. Boa tarde.
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2: Agora 5h44 na sua sintonia.

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0: Morro Grande FM, na sua sintonia, agora, 18 horas.
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3: Morro Grande FM, agora 6:03.

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Felipe Araújo de um jeito um tanto quanto diferente. Mais ou menos assim, ó.

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0: Morro Grande FM, agora 7 horas e 1 minutinho. Boa noite.
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0: 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Boa noite, agora 7:04.
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1: 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Morro Grande FM, boa noite. Agora 7h58.

De la Cruz, Brainstorm Studio.

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2: Meia-noite, 43 minutos. A primeira vez que executaremos essa música no dia 30 de abril, na Paraíba, em Cabedelo. O nome da música é Especialista. Se você não conhece as manhas, não entre não, vou...

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2: Morro Grande FM, 8:24. Boa noite.
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0: 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Boa noite.
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0: 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Boa noite. Agora 8h49.
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0: Grande FM, sua melhor sintonia, 8h59.
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